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2: O Sindicato de Músicos processa a Universal e a Warner por receitas geradas através de acordos com empresas de AI. A Federação Americana dos Músicos avançou com uma ação judicial contra a Universal Music Group e a Warner Music Group, acusando as duas editoras de não terem compensado os músicos cujas gravações foram utilizadas em acordos de licenciamento celebrados com empresas de inteligência artificial. A queixa foi apresentada a 5 de junho no Tribunal Distrital dos Estados Unidos para o Distrito Sul de Nova York. Segundo o sindicato, a Universal e a Warner permitiram que gravações com participação de músicos representados pela AFM fossem utilizadas para treinar sistemas de inteligência artificial generativa desenvolvidos pelas plataformas Suno e Udio, sem efetuarem os pagamentos ou fornecerem as informações exigidas pelos contratos laborais em vigor. De acordo com o processo, as editoras terão recebido compensações financeiras e assegurado novas fontes de receita através dos acordos alcançados com as empresas de AI, mas não partilharam esses rendimentos com os músicos envolvidos. A AFM sustenta que a utilização de gravações para treino de modelos de inteligência artificial constitui uma nova utilização das obras, o que, segundo os termos do Sound Recording Labor Agreement, obriga as editoras a informar e remunerar os intérpretes. O caso surge na sequência de uma série de acordos celebrados no final de 2025, depois de a Universal, a Warner e outras grandes editoras terem processado a Suno e a Udio por alegada violação de direitos de autor. Na altura, as editoras acusaram as empresas de terem treinado os seus modelos de AI com música protegida por direitos de autor sem autorização prévia. Segundo a AFM, os acordos entretanto alcançados permitem agora a utilização contínua de catálogos musicais licenciados para treino de inteligência artificial e geração de novas músicas. Com esta ação judicial, o sindicato procura obter uma indenização pelos alegados incumprimentos contratuais, uma declaração formal de que as editoras violaram os termos e uma ordem judicial que obriga as empresas a divulgar informações sobre as gravações licenciadas às plataformas de AI.
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2: O musical Variedades, como uma ópera bufa erótica e satírica, estreia-se em julho e celebra o centenário do Teatro Variedades em Lisboa, pretendendo ser um modo novo de fazer um musical, foi o que disse a Agência Lusa, um dos seus autores. Variedades, como uma ópera bufa erótica e satírica, que passa em revista a história deste Teatro do Parque Mayer e, através dele, da vida de Lisboa e do país, surgiu de uma proposta apresentada há cerca de 3 anos por Pedro Penin, o diretor artístico do Teatro Nacional Dona Maria II, que apresentava, na altura, a sua programação no Teatro Variedades, no Parque Mayer, em Lisboa. A proposta foi feita a Fernando Heitor, Flávio Gil e ao compositor João Paulo Soares, concretizando-se este ano, quando o teatro completa 100 anos, depois do atual diretor do Variedades, Joaquim René, ter revalidado o convite. Os três autores trabalham juntos há vários anos, disse a Agência Lusa Fernando Heitor, realçando a cumplicidade muito grande que partilham. O mais recente projeto que criaram foi Voltar a Casa, levado à cena no Teatro Baltazar Dias, no Funchal, para celebrar os 50 anos do Teatro Experimental do Funchal. A história do Teatro Variedades confunde-se com a do espetáculo em Portugal, tendo aberto portas num ano de grandes movimentações políticas. Em 1926, Portugal conheceu 3 presidentes e os militares desceram de Braga até Lisboa e levaram a cabo um golpe de Estado que instaurou a ditadura militar, abrindo portas a que em 1933 se estabelecesse a ditadura do Estado Novo, com uma nova Constituição e um apertado mecanismo de censura que afetou a atividade artística e teatral. O Variedades testemunhou diferentes estéticas musicais e artísticas que se refletiram nas revistas à portuguesa e nas comédias levadas à cena. Politicamente, disse Fernando Heitor, o teatro assistiu ao Estado Novo, à Segunda Guerra Mundial, ao marcelismo, o período em que Marcelo Caetano liderou o governo, e ao 25 de abril de 1974. Ao falarmos do Variedades, falamos muito de Lisboa, dos Alfacinhas e de Portugal, foi o que disse. Variedades, como uma ópera bufa erótica e satírica, estreia-se então no próximo dia 8 de julho, no Variedades, onde fica em cena até 16 de agosto.
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1: My name is Nick Davies, and this is a story that ends in 7 major police investigations, nearly 40 convictions, and some of the most powerful people in this country being brought to their knees.
2: Redacted, sorry.
3: The Hack é uma nova série do criador de Adolescência, que estreou na Filmin no passado dia 2 de março.
1: Power and secrecy walk hand in hand. If you can expose the secrecy, you might break the power. The logic of journalism has been overwhelmed by the logic of commercialism.
3: David Tennant, o mais famoso Doctor Who, e Robert Carlyle, que conhecemos de, entre outras coisas, Trainspotting, protagonizam este novo grande thriller de Jack Thorne, criador da série Adolescência. The Hack estreou em exclusivo na Filmin e é realizada por Lewis Arnold. A produção revela a história real por detrás do escândalo das escutas ilegais orquestrado pelo tabloide sensacionalista britânico News of the World, que levou à interseção dos telefones de políticos, atores e figuras públicas, entre os quais o vice-primeiro-ministro John Prescott, o presidente da Câmara de Londres Boris Johnson, a modelo Elle Macpherson e os atores Jude Law e Gwyneth Paltrow, entre outros. Enquanto Nick Davies, reputado jornalista do The Guardian, descobre provas de pirataria telefónica num jornal sensacionalista, Dave Cook, um ex-detetive da polícia, investiga o homicídio por resolver de um investigador privado.
4: Nick, you only scratched the surface. We have to meet.
5: Hacking phones at the News of the World has been endemic.
6: Endemic. More than 130 people who had their phones hacked. And this is just the tip of a very, very big iceberg.
3: A série acaba por mergulhar em dois dos episódios mais obscuros da história recente britânica: o escândalo das escutas telefónicas do tabloide News of the World e o homicídio nunca resolvido do detetive privado Daniel Morgan. Durante anos, jornalistas e detetives acederam ilegalmente a caixas de correio de voz de celebridades, políticos e até de vítimas de crimes e ainda de alguns membros da família real, mas essa parte fica fora desta série. Enquanto isso, a polícia fechava os olhos até que o repórter do The Guardian, Nick Davies, decidiu investigar. Décadas antes, Morgan fora encontrado morto, vítima de golpes de machado num parque de estacionamento, num caso marcado por más práticas policiais, desaparecimento de provas e ligações entre agentes corruptos e a imprensa sensacionalista, situação que um relatório independente viria a classificar como corrupção institucional. Thorne entrelaça ambas as narrativas de forma bem original. The Hack está disponível na plataforma de streaming Filmin.

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3: O Solaris Gathering reuniu amantes de música eletrónica no topo da Serra da Estrela. O Solaris Gathering voltou a levar música eletrónica ao ponto mais alto de Portugal continental, com uma edição especial realizada nos dias 5 e 6 de junho na esplanada do restaurante A Torre, junto às emblemáticas Torres da Serra da Estrela. Ao longo de duas noites, o evento reuniu centenas de participantes num cenário único, combinando paisagens de montanha com atuações de alguns dos nomes mais relevantes da cena eletrónica nacional. A iniciativa foi promovida em parceria com o GAR, Symbiose e Spiral Club, proporcionando uma experiência ao ar livre que se estendeu diariamente entre as 18 e as 4 da manhã. A programação arrancou na sexta-feira com atuações de Bruxa, Outro, Arts Murder, Just Mingus e o duo Kaizen em back-to-back com Sarinha. No sábado, o alinhamento contou com Less, Ana Petraca, TM, André Cascais e Quimera em back-to-back com Tesa, que encerraram o evento. Além da componente musical, os participantes tiveram acesso a áreas de descanso e serviço de restauração assegurados pelo restaurante A Torre. A organização disponibilizou ainda opções de transporte a partir da Covilhã e informações sobre alojamentos na região. Com a Serra da Estrela como pano de fundo e um ambiente marcado pela comunhão entre natureza e música, o Solaris Gathering volta a afirmar-se como uma das experiências mais singulares do calendário nacional de música eletrónica.
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1: Mixel tem novo EP. Rage Days faz magia, denso e melódico. Drum and Bass com um toque clássico transporta-nos para uma rave no Reino Unido nos anos 90. Leva-nos para um sítio onde só a música importa. Mixel é uma cientista portuguesa, ou será uma ocultista. A arte está lá e nota-se que vem de uma disposição natural. Sai pela editora britânica APA e hoje está no local certo, em 102.6, a ser a protagonista com este EP especial, Rage Days.

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2: O pianista alemão Joachim Kuhn, figura histórica da inovação do jazz, abre 31 de julho, 42º jazz em agosto, na Fundação Carlos Gulbenkian, em Lisboa, cujo cartaz inclui também Canyon, Shardik e SML, entre outros. À 42ª edição, o jazz em agosto reafirma a sua identidade de apresentar a atualidade criativa e original do jazz, música que não cessa de evoluir, de acordo com o diretor artístico do festival, Rui Neves, citado no comunicado de apresentação da iniciativa. O cartaz desta edição, que acontece entre 31 de julho e 9 de agosto, inclui 14 concertos que vão dividir-se entre o Grande Auditório, o Auditório 2 e o Anfiteatro ao Ar Livre. O único concerto a acontecer no Grande Auditório e que abre o jazz em agosto a 31 de julho é um piano a solo de uma figura histórica da inovação do jazz, Joachim Kuhn, hoje com 82 anos, contudo sempre enérgico e surpreendente no estilo que o identifica. Rui Neves salienta que o interesse em ouvir agora este músico na plenitude da sua contribuição ao jazz provém da raridade dos seus concertos solo por sua própria imposição. Para 1 de agosto estão marcados os concertos dos portugueses David Maranha em órgão elétrico e Rodrigo Amado em saxofone tenor, que editaram juntos em 2024 o álbum Rex, e do quarteto norte-americano Canyon, que junta a pianista Sylvie Courvoisier, o violoncelista Lester St. Louis, o contrabaixista Joe Morris e o baterista Jerome Dupré, um dos elementos originais dos Morphine. A 2 de agosto, o jazz em agosto recebe uma rara combinação de voz e contrabaixo com Fred Motten, professor universitário, intelectual, escritor, a ler textos escolhidos, interventivos, acompanhado por Brandon Lopes, um dos contrabaixistas mais relevantes da atualidade. No mesmo dia, apresenta-se também o quarteto norte-americano Shardik, liderado pelo guitarrista Matt Ollenberg, que em julho editou Cruelty Bacchanal, o segundo álbum do grupo, que integra também a violinista Sana Nagano, o baixista Nick Jost e o baterista Danny Scher. A 3 de agosto sobe ao palco o LUME, Lisbon Underground Music Ensemble, criado e liderado pelo pianista português Marco Barroso e que junta músicos de jazz e de música erudita. Até 9 de agosto, pela Gulbenkian, vão passar ainda artistas e projetos como, entre outros, o quarteto francês Bourbon Flamme, do qual faz parte o guitarrista português Luís Lopes, o grupo pan-europeu The Sleep of Reason Produces Monsters, a saxofonista canadiana Anna Weber e o quinteto Shimmer Winds, e o Chicago Underground Duo, que junta o trompetista Rob Mazurek e o baterista Chad Taylor.
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Olá, boa tarde, bem-vindos ao início de mais uma hora do Sol, uma viagem tropical no início da tarde de sábado com música nova, o mestre Maccabi, novíssimo single The Real Rock e agora também novidades de Winston McAnuff com Boston Beam, o toque francês neste Writer Without a Pen. Daqui a pouco, novidades da produção nacional com Freddie Locks, nova versão no encontro do dub de Dynamike e ainda novidades de África, Frank Biong com Yaman Abelé, lá mais à frente Marcus Gadd, Youthy e Macadred, Cambano, Protogy, John Reggae Drummer, Irie Love com Madison e o regresso de Boston Beam, Holy Cook, King Tubby, Tommy McCook, David Zé nos sons que vão ecoar no Rapolo do Coa, no dub de Del Mighty Sounds e ainda Antoine Dugbe e l'orchestre Polyritmo de Cotonou. Boa tarde. Aproveitem bem, esta é a Hora do Sol.

E ao final desta hora do sol, uma viagem tropical na tarde de sábado, estivemos com o dub de King Tub e Dub Lover e ainda Tommy McCook, Harvest in the East. Vamos até a África, Angola, David Zé, grande mestre da música angolana, David Zé e Mangolé, na versão dub de Del Mighty Sounds, um dos nomes também que vai estar no Rapola do Coa, 24 a 30 de agosto, o WIM Dub Festival. Logo depois vamos até ao Benin com Antoine Dougbé e l'Orchestre Polyrythmo de Cotonou, gravações de 1977 a 1982, edição do passado mês de abril pela Analog África. Fiquem bem, boa tarde, bom fim de semana.

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2: A Associação de Moradores de Soho quer travar novas licenças para bares e restaurantes em Londres. A Associação de Moradores aprovou uma nova política que prevê a oposição sistemática a todos os novos pedidos de licenciamento de bares e restaurantes no bairro de Soho, em Londres, bem como a renovação de licenças e pedidos de extensão do horário para além das 23 horas. A medida foi aprovada durante a Assembleia Geral Anual da Organização, realizada a 28 de maio, e gerou fortes críticas por parte do setor da restauração e entretenimento. Sadiq Khan, presidente da Câmara de Londres, classificou a decisão como sendo prejudicial para Londres e defendeu que a capital britânica deve continuar a apoiar a sua economia noturna. Afirmou também que pretende utilizar novos poderes de licenciamento que serão atribuídos à Câmara Municipal ainda este ano para facilitar a atividade dos estabelecimentos e incentivar o crescimento da vida noturna londrina. A The Soho Society foi fundada em 72. É uma das mais influentes associações de moradores da zona e possui estatuto consultivo em processos de planeamento urbano e licenciamento junto do município de Westminster. Segundo a organização, o crescimento da atividade noturna em Soho não tem sido acompanhado pelo investimento necessário em infraestruturas e serviços públicos. Entre as principais preocupações apontadas estão o aumento do ruído, da criminalidade e da acumulação de lixo nas ruas. Por outro lado, representantes do setor da hotelaria, restauração e entretenimento alertam que uma oposição generalizada a novas licenças poderá prejudicar a reputação de Soho como um dos principais destinos de lazer e vida noturna do Reino Unido. O Conselho Municipal de Westminster procurou tranquilizar os negociantes, esclarecendo que todos os pedidos de licenciamento vão continuar a ser avaliados individualmente e de acordo com os critérios legais em vigor. A polémica surge num momento em que Londres procura reforçar a sua oferta cultural e de entretenimento noturno para competir com outras grandes capitais europeias, mantendo ao mesmo tempo o equilíbrio entre a atividade económica e a qualidade de vida dos residentes.
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1: 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A dupla escocesa Boards of Canada surgiu nos anos 90 e desde aí se tornou um singular projeto da música eletrónica. Uma toada melancólica cruzada com beats desacelerados, ambient music e nostalgia analógica. Entre memórias de cassetes VHS gastas, documentários educacionais e psicadelismo pastoral, os irmãos Sandinson construíram uma identidade sonora profundamente influente no downtempo moderno. 13 anos depois do mais recente de originais, é agora editado Inferno, um álbum que prolonga esse imaginário enevoado com sínteses granuladas, drones abafados e ritmos espaciais que parecem emergir de fitas esquecidas. Há ecos de library music dos anos 70, krautrock e da eletrónica contemplativa da editora Warp. O disco evita uma catarse fácil, optando por uma tensão subliminar e paisagens emocionais difusas. Entre harmonias corroídas e texturas sombrias, os Boards of Canada continuam mestres em transformar decadência analógica em beleza inquietante. Boards of Canada nos Essenciais, com o novo álbum Inferno.

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2: A Academia da Treasure lança a primeira edição internacional para formar agentes da cultura de clubes. A Treasure Academy of Subcultural Understanding anunciou a abertura da sua primeira edição internacional, um programa de formação intensiva dedicado à cultura de clubes e ao desenvolvimento de espaços subculturais. A iniciativa decorrerá em Berlim entre os dias 14 de setembro e 4 de outubro e será organizada pela vertente educativa da Fundação Treasure. O programa combina aulas presenciais em alguns dos espaços mais emblemáticos da cena eletrónica berlinense, como o Kraftwerk ou o Treasure, e tem também partes de formação online. As candidaturas estão abertas até 29 de junho e destinam-se a participantes com idades entre os 21 e os 35 anos, com fluência em inglês. Apenas 8 candidatos serão selecionados para integrar esta primeira turma internacional. A participação é gratuita, embora os custos de viagem e alojamento fiquem a cargo dos participantes. Criada em 2021 pelo empresário e promotor cultural Dimitri Hagman, fundador do histórico clube Treasure, a Fundação Treasure tem como missão apoiar o desenvolvimento de espaços culturais independentes e fortalecer ecossistemas subculturais em diferentes cidades e comunidades. A Academia surge como uma extensão desse trabalho, procurando transmitir conhecimentos sobre os fundamentos da indústria da vida noturna, desde a programação artística e gestão de espaços até ao impacto social e cultural dos clubes nas comunidades locais. Além da formação prática, o programa pretende incentivar a criação de novas iniciativas culturais fora dos grandes centros urbanos, contribuindo para a descentralização e sustentabilidade da cultura clubbing a nível internacional. A primeira edição global da Academia representa mais um passo na estratégia da Fundação Treasure para promover o intercâmbio de conhecimento e apoiar uma nova geração de agentes culturais ligados à música eletrónica e à vida noturna.
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2: 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Para quem não ouviu antes, pode sempre ouvir depois. Quem quiser voltar a ouvir, tornar, já sabem. Por isso, um abraço, até à próxima.
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Olá, estamos saindo para mais uma edição do Trem Azul, um passeio pelos novos caminhos da música brasileira, partindo, como sempre, aqui da Oxigênio. E a nossa viagem de hoje começou com a Climática Viva, com Amanda Cadore, do álbum de mesmo nome. Depois, rolou a Fantasia de Memorável, com o grupo Morro Fuji, que é de São Paulo. E no fim, curtimos Brazilian Spirit, mais uma do novo álbum de Moisés dos Santos, aqui com a participação do trompetista Theo Crocker.

Abrimos essa sequência com 37 graus na voz de Juma, colado nela, outra voz feminina, Buda, com a Júlia Costa em Sua Favorita. E completando veio o balanço funk de Poeira com a mineira Augusta Barna.

0: lembrava de quando eu morava lá em Santa Teresa, das festas que a gente fazia, e era sempre tão divertido.
1: Seguindo a viagem, a travessia do trem azul aqui no Oxigênio, nós ouvimos dessa vez o groove flutuante de Umami, na voz da cantora maranhense Luna Falcão. Em seguida rolou o samba funk Mais Eu Tô, com Ana. E fechamos com Dance Teresa, single novo de Larissa Maxine.

Nesse trecho da nossa viagem, entramos em modo pista, ao som primeiro de Não Dá, com Jami C. Seguindo depois com Insensato, com os Solarce Brothers. E fechando esse passeio pela produção house made in Brasil, tivemos Sea Line Woman, de Nina Simone, em remix de Mochaque.

0: Nessa reta final, a gente escutou primeiro Messi, sabe-se lá por quê, homenageado por João Brasil, Marisander e Jararaca Sound System. Depois veio Ponto de Areia, mais uma do próximo álbum do músico e produtor Fábio Santana, Copa Astral, que sai em setembro pelo selo Joutro Mundo. É uma exclusiva do Trem Azul. E fechamos com Uma Curva no Tempo ao som de 5 anos, um balanço estilo Black Hill com Miguel de Deus. Essa música faz parte do álbum Black Soul Brothers, que foi lançado em 1977 e continua bem atual. E é isso. Chegamos ao ponto final de mais uma edição do Trem Azul, passeio pelos novos caminhos da música brasileira aqui na Oxigênio. Lembrando que o programa agora tem reprise aos sábados às 5 horas. Espero que tenham curtido a viagem, muito obrigado pela companhia e continuem respirando a rádio agora com Echo Plate, que vem a seguir repleto de encantos jamaicanos. Semana que vem tem mais trem. Valeu!
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2: O Festival Músicas do Mundo regressa a Porto Covo e Sines de 17 a 25 de julho, com menos concertos e menor carga horária, mas a mesma filosofia, foi o que assinalou o diretor artístico e de produção a quando da apresentação do cartaz. A programação completa inclui 38 concertos, menos 11 do que na edição anterior, distribuídos pelos mesmos 9 dias de festival. Numa entrevista à agência Lusa e perante a ausência de artistas dos países africanos de língua oficial portuguesa, presença assídua noutras edições do Festival Músicas do Mundo, o diretor Carlos Seixas assume a lacuna, mas garante que não foi propositada, simplesmente aconteceu. Mesmo do Brasil, que costuma enviar uma comitiva de músicos, apenas Otto virá ao Festival Músicas do Mundo deste ano, no dia 24. Já a representatividade portuguesa mantém-se expressiva, com Carlos Seixas a realçar os regressos de Bruno Pernadas no dia 17, a Garota Não no dia 24 e Vitorino Salomé no dia 25, acompanhado pelo grupo de cantadores do Redondo, enquanto The Legendary Tiger Man vai estrear-se em Porto Covo no dia 19. Ressoa Ecos do Mundo no dia 21, Felipe Sambado no dia 22, Duques do Precariado e RS Produções no dia 23, Lavoisier e Pedro da Linha no dia 24 e Unsafe Space Garden no dia 25 fecham o contingente nacional, a que se junta ainda Emílio Moret, um dos músicos mais relevantes do som cubano atualmente radicado em Portugal. Entre os artistas internacionais oriundos de quatro continentes, regressam ao festival os congoleses Konono Number One e os palestinianos Le Trio Joubran. Entre as estreias, Carlos Seixas aponta a napolitana Laninha, a espanhola Lia Cali, os franceses Super Parquet, o maliano Made Kuti, neto de Fela Kuti, a cubana Orquestra Acocan e o jamaicano Julian Marley, filho de Bob Marley. Com artistas oriundos de mais de 20 países e territórios, a 26ª edição do Festival Músicas do Mundo volta a arrancar na aldeia de Porto Covo, onde vai estar nos dias 17, 18 e 19 de julho. A música muda-se para Sines a partir de dia 20, primeiro com atuações distribuídas pelo Centro de Artes de Sines, pelo Pátio das Artes e pelo Largo Poeta Bocage, e depois, a partir do dia 22, nos palcos do Castelo e da Avenida Vasco da Gama, junto à praia. Além dos concertos, o festival oferece um programa de iniciativas paralelas, com exposição, atividades de divulgação científica, cinema documental, espetáculos para a infância, debates, oficinas, sessões de narração oral, encontros com músicos, visitas aos bastidores, apresentações de livros e uma feira do disco, do livro e do cartaz.
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1: Yeah, boa noite. Sejam bem-vindos ao Soulspiracy aqui na Rádio Oxigênio. Comigo DJ Glue, hoje é Crack Kids Takeover. Começamos com Ivy Lab 0.5, foi o último single a sair dos Ivy Lab. Assim um pouco mais forte, mas hoje o set é muito mais tranquilo. Espero que fiquem connosco até às 11, só para sentir. Até já!

Yeah, para quem só se ligou agora, estão a ouvir o Soulspiracy. Hoje é Crack It Takeover comigo, DJ Glue. Ficamos por aqui até às 11. Espero que curtam e fiquem connosco também. Até já!

Yeah, estamos a chegar ao final do programa de hoje. Foi mais um Crack Kids Takeover aqui do Soulspiracy na Rádio Oxigênio, comigo DJ Glue. Nós voltamos uma vez por mês, espero que sintam. Isto fica disponível no Mixcloud do Soulspiracy. E é mesmo assim, até à próxima. Muito obrigado a toda a gente que esteve connosco.

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3: A Amazon MGM Studios lançou um fundo para incentivar o uso de inteligência artificial na produção de conteúdos e aprovou os três primeiros projetos que vão beneficiar dessa iniciativa. O tema tem causado preocupação na indústria, onde atores, argumentistas e criativos temem ser substituídos pela tecnologia. O anúncio foi feito na conferência anual AI on the Lot, na Amazon MGM Studios. A gigante do entretenimento revelou as primeiras imagens das séries de animação que vai lançar na sua plataforma de streaming. O Gen AI Creators Fund da Amazon MGM Studios e da Amazon Web Services oferece aos cineastas e criativos ferramentas tecnológicas para desenvolverem os seus projetos num curto espaço de tempo. As séries infantis Punky Duck, do realizador mexicano Jorge Gutierrez, o mesmo de The Book of Life, Diana Music Hunters, de Albie Ench, e Cupcake and Friends, da BuzzFeed Studios, foram aprovadas em cerca de 2 meses, um processo que os seus criadores descreveram como revolucionário. A iniciativa faz parte do foco contínuo da empresa na inteligência artificial. Um anúncio feito na maior conferência anual dedicada ao impacto da inteligência artificial na indústria cinematográfica acabou por gerar inevitavelmente preocupações em Hollywood, onde atores, argumentistas e criadores temem ser substituídos pela tecnologia. Mas Albert Cheng, o diretor da AI Studios na Amazon, MGM Studios, acredita que a inteligência artificial, longe de eliminar postos de trabalho, poderá, na verdade, criar mais. Ao reduzir os custos e os tempos de produção, permitiria, na sua opinião, a multiplicação de projetos e, por isso mesmo, de oportunidades profissionais. O executivo salientou que a inteligência artificial também pode ser fundamental para trazer a produção de volta a Hollywood, que tem assistido a um êxodo da sua principal indústria nos últimos anos. Neste sentido, o executivo observou que o setor deveria advogar incentivos fiscais para a produção assistida por inteligência artificial na Califórnia, um estudo que procura atrair de volta a indústria, oferecendo isenções fiscais. No entanto, Cheng reconheceu as limitações desta tecnologia, considerando-a viciante.

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Boa noite, bem-vindos ao Planeta Jazz. Abrimos esta hora com os sons que vão marcar esta sessão de hoje. Max Roach, em 1968, gravação original do álbum Members Don't Get Weary, um álbum que junta na melhor tradição de Max Roach o lado comunitário, de exigência de justiça social, com o lado espiritual e a produção de algum do melhor jazz do século XX. Members Don't Get Weary, de Max Roach. Na segunda hora, vamos ter a contraposição da gravação original de 1968 com a exploração de 2026 a cargo do baterista Tyshawn Sorey e o excelente Members Don't. Foi Max Roach, seguimos agora com um som clássico, continuamos a celebrar os 100 anos de Miles Davis, esta é ESP, mais som clássico daqui a pouco com Ornette Coleman, Lonely Woman, e lá mais à frente, os sons da Brownswood Recordings a celebrar

Estivemos com sons do álbum Momoko, a estreia a solo da baterista, cantora e produtora Momoko Gil. Antes também Shabaka and the Ancestors, The Observer, com Shabaka Hutchins, que lá está, e os sons de Brownswood Recordings, a editora de Giles Peterson, a celebrar 20 anos este ano. Continuamos as celebrações também com Youssef Days Experience e este A Love Letter to Salvador. Este é o Planeta Jazz, a cruzar o passado, o presente e o futuro do jazz desde 1999 na Rádio Oxigênio. Na segunda hora, vamos cruzar o passado, o presente e o futuro da música de Max Roach, Members Don't Get Weary, de 68, e as novas inspirações na música de Tyshawn Sorey com o álbum Members Don't.

baterista Takeo Moriyama. E mais uma para a excelente série da BBE J-Jazz Series, reedição do álbum East Plant de Takeo Moriyama Quintet, gravação de 1983 na japonesa VAP Records. Uma gravação que contempla algumas das principais características do extraordinário baterista japonês: ritmos claramente articulados e inventivos, arranjos abertos, mas ainda assim ordenados, e o pulsar de um groove equilibrado e gracioso. Um álbum que reúne apenas bateria, percussão e sopros, sem piano, portanto, e que conta com Yoji Sadanari nas percussões, Hideki Mochizuki no baixo e Shuichi Enomoto e Toshiko Inoue nos sopros. Uma excelente reedição, como disse há pouco, da BBE. Mais uma para ouvir já a seguir, de Takeo Moriyama Quintet e o excelente East Plants.

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especial no Planeta Jazz com a reimaginação da obra de Max Roach, a gravação de 1968, Members Don't Get Weary, agora reinterpretado por Tyshawn Sorey à frente de um coletivo, gravação ao vivo, Members Don't, acabado de editar pela Pi Recordings. Sorey reimagina a obra de Max Roach não como um repertório, mas reformulada através de uma lente contemporânea remodelada e reimaginada para o nosso próprio tempo turbulento e ampliada numa longa suite gravada ao vivo. Gravação do final de uma temporada de 4 noites no Jazz Gallery de Nova York. Adam O'Farrell no trompete, Mark Shim no saxofone tenor, Lex Corton no piano e Tyron Allen no baixo. Um coletivo que navega pela turbulência da música com virtuosismo e inspiração entre o gospel, o jazz, sem perder uma voz distinta e contemporânea. Também com a participação da vocalista Faye Victor, com ressonâncias com dimensões espirituais e comunitárias que vão buscar a obra original de Max Roach, ao mesmo tempo que afirmam a originalidade deste coletivo, acabado de editar pela Pi Recordings, liderado por Tyshawn Sorey. Vamos navegar entre o passado, o presente e o futuro do jazz com Max Roach, gravação original de 1968, e a nova versão Members Don't, de Tyshawn Sorey, a rever Max Roach.

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Mary e a nova versão com a voz de Faye Victor, a gravação original lá atrás na abertura com a voz de Andy Bay. Seguimos agora com o clássico Effie, na gravação original, o original de Stanley Cole, gravação de 1968 de

FU, clássico de jazz modal original de Stanley Cowell, na gravação original de 1968 para o álbum Members Don't Get Weary, e agora nova versão a cargo do coletivo liderado por Tyshawn Suri. O álbum em audição especial hoje no Planeta Jazz, a cruzar o passado, o presente e o futuro de Members Don't Get Weary, de Max Roach, com Members Don't, de Tyshawn Suri.

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1: É no término de uma semana de trabalho que sabe bem ouvir uma hora de Desvio Padrão. Eu sou o Caspar, bem-vindos, como sempre, sextas-feiras, meia-noite à uma, aqui na Rádio Oxigênio 102.6 FM Lisboa, oxigênio.fm online para streaming. Até à uma da manhã, vamos ver o que é que sai daqui.